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1: Será uma noite imperdível, te espero por lá, já adiante o seu ingresso, viu? Por aqui eu sigo com o nosso By Night, com muita música e muitas dicas. Sempre com você. Chegando agora ali, Clapton.

assim. Sabe quem tá de volta ao Brasil? Jack Johnson, o cantor, compositor e surfista, né, americano, traz a sua turnê Surf Music ao país em fevereiro de 2027. Com shows no Rio de Janeiro, Florianópolis e também em São Paulo. Na capital paulista, a apresentação, já anotem na sua agenda, será dia 20 de fevereiro no Nubank Park, com abertura especial de Ben Harper e também de Innocent Criminals. A turnê acompanha o documentário Surf Music, que revisita a relação de Jack Johnson com o surf, o cinema e também a música. Os ingressos estão disponíveis na plataforma Eventim. Você já pode adiantar o seu.

0: Música de qualidade o tempo todo na nossa noite. Obrigada pela sua boa companhia. 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
2: Empreender é uma das maiores formas de transformar ideias em movimento. É ter a capacidade de criar, experimentar, conectar pessoas e enxergar novas possibilidades para o futuro. Em uma cidade que está sempre em evolução, inovação, tecnologia, cultura e negócios se encontram para gerar oportunidades e criar novas soluções. A conexão entre diferentes pessoas, empresas e pensamentos é o que impulsiona mudanças e abre caminhos para novos projetos. Mais do que desenvolver negócios, empreender é quando conhecimento, criatividade e ação caminham juntos para criar algo maior. O futuro começa a ser construído quando pessoas com visão e propósito se conectam e colocam novas ideias em movimento.
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cena internacional e nacional. Ouve só essa dica. A exposição Toy Story ao Infinito e Além segue em cartaz no shopping aqui na Paulista, na cidade de São Paulo. A mostra celebra os 30 anos da franquia Toy Story com um percurso imersivo de mais de 1.000 metros quadrados. O público poderá ver esboços, tem também testes de animação dos arquivos da Pixar, além de obras de artistas brasileiros inspiradas no universo da série. Bom, a exposição também traz ambientações temáticas e esculturas de personagens, como Woody e Buzz Lightyear. Bom, os ingressos estão à venda no site Ticketmaster. Vale a pena você conferir. Por aqui tem Duran Jones e The Indications. A gente faz aquela viagem gostosa e já relembra que dia 11 de setembro tem mais uma festa Alpha by Night, 39 anos. Corre lá no nosso Instagram, tem todas as informações e já adianta o seu ingresso. @RadioAlphaFM. Boa noite.

0: O melhor do som internacional e nacional. Fala a verdade, que trilha sonora gostosa. Quero lembrar você que dia 11 de setembro tem mais uma festa Alpha by Night. Aniversário de 39 anos. Será uma noite incrível. Quem esteve no ano passado já sabe. Não perde tempo, corre para adiantar seu ingresso. Mais informações lá no nosso Instagram, @radioalphafm. Toda esta energia será na Surrai Music Hall. Como eu disse, 11 de setembro, a partir das 9 horas da noite. Energia gostosa e muita música. Eu te espero por lá, hein? Por aqui, eu, Sandra de Carlo, te acompanho até a meia-noite. Obrigada pela sua boa companhia.
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A melhor trilha sonora da sua noite está aqui em 101.7. Aliás, que noite gostosa e sempre com boas dicas. Chegando mais uma para você. Após uma turnê internacional de grande sucesso por Portugal, com mais de 150 mil espectadores, o monólogo O Figurante, que é estrelado por Matheus Solano, retornou aqui para São Paulo no Teatro Renaissance. O ator dá vida ao personagem Augusto, um figurante do audiovisual que questiona a própria existência. Bom, a peça explora temas profundos sobre identidade e a luta para encontrar significado à margem da sociedade. Anota aí, as sessões são aos sábados e domingos. E para mais informações, você acessa o site teatrorenascense.com.br.

0: Música boa e de qualidade aqui na Alfa, a melhor sintonia de São Paulo. Já já tem mais uma dica pra você, uma ótima noite. 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

Música boa, fala a verdade. Aliás, é a melhor trilha sonora de São Paulo na rádio mais ouvida. E tem mais uma ótima dica para você. A Casa Natura Musical vai receber no próximo dia 21 de agosto um grande encontro da MPB. Paulinho Boca de cantor e Zé Cabaleiro se unem para celebrar os 80 anos de vida do fundador dos Novos Baianos, relembrando, claro, clássicos da banda e outros sucessos. Se você ficou interessado, os ingressos já estão à venda no site casanaturamusical.com.br. A casa de shows fica na rua Arthur de Azevedo, número 2134, em Pinheiros. Aproveite!

0: Fechando muito bem o nosso By Night nesta noite gostosa aqui em Sampa. Eu, Sandra de Carlo, fico por aqui. Volto amanhã a partir das 7 horas da noite. Uma ótima madrugada pra você. Se cuida.
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5: Bom dia, uma excelente manhã de quinta-feira. Para você que chegou por aqui, ligou o rádio, tá curtindo a Alfa FM, tudo bem? Eu sou a Vanessa Rabelo, eu já cheguei por aqui, te acompanho a partir de agora e tô contigo até as 10 horas da manhã desse dia 16 de julho, que eu não vejo sol por enquanto aqui na região da Paulista. Os termômetros registram 10 graus, a máxima hoje é de 25 e não tem previsão de chuva. Te conto que no metrô CPTM, via mobilidade, por enquanto tudo segue funcionando normalmente. Logo mais, a partir das 7 horas da manhã, não se esqueça que tem o rodízio municipal de veículos, que hoje é para carros com finais de placa 7 e 8. Das 7 às 10 da manhã e depois das 5 da tarde até as 8 da noite, não pode circular no centro expandido. 6 e 3.
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0: É o som do Rod Stewart com Love Touch, fazendo parte do Música Informação dessa manhã, 6h10. E eu já trago a primeira notícia. O escritório do representante de comércio dos Estados Unidos confirmou a aplicação de uma tarifa adicional de 25% sobre produtos brasileiros com uma extensa lista de itens isentos. A medida entra em vigor em 22 de julho. O governo federal afirmou que após o governo de Donald Trump confirmar a aplicação das tarifas, o Planalto vai usar instrumentos previstos na lei de reciprocidade contra as novas cobranças impostas por Washington. 6h11.
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É um som do Léo Jaime com o Charme do Mundo. 6h18, hoje é quinta-feira, dia 16 de julho. Muito obrigada pela sua companhia nessa manhã.

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0: É o Michael McDonald com I Heard It Through the Grapevine, 6h33. O tempo segue seco e o sol volta a predominar com temperaturas baixas nas madrugadas e em gradativa elevação no período das tardes. Hoje, o dia começou gelado, com formação de neblina em alguns pontos. No decorrer do dia, o sol volta a predominar e diminui a sensação de frio. Os termômetros oscilam entre 9 e 25 graus. Amanhã, sexta-feira, o sol predomina e favorece a elevação das temperaturas no decorrer do dia. E os termômetros devem variar entre mínimas de 11 graus e máximas que podem superar os 25. Aqui na Paulista, o sol começa a aparecer e os termômetros registram 10 graus. 6h34.
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0: Tão bem nessa manhã de quinta-feira, 6h41. Muito obrigada pela sua companhia.
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7: Quinta-feira, hoje, dia 16 de julho, e eu, Vanessa Rabelo, te acompanho por aqui até às 10 da manhã. A rádio mais ouvida de São Paulo, sempre com você. Bom dia.

0: Eterno rei do pop, Michael Jackson com Rock With You. 6h51, tá pelo trânsito?
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0: Bom, eu vou falar um pouquinho do trajeto aqui na cidade de São Paulo. Marginaldo Pinheiros, na direção de Interlagos, desde o Cebolão até a chegada à ponte Cidade Universitária, tem trecho de anda e para. Depois disso, o trânsito flui melhor. Quem vai no caminho contrário, na direção da Castelo, desde a ponte João Dias até um pouco à frente, a ponte Laguna, tem lentidão. Depois disso, melhora, viu? Pode seguir aí o seu trajeto. Também fala do corredor norte-sul. Na direção do aeroporto, tem trânsito difícil desde a Avenida do Estado até a ligação leste-oeste. Depois, o trânsito flui melhor e no caminho da Zona Norte, trânsito pesado na passagem pela Professor Vicente Hall, depois na passagem pela Avenida dos Bandeirantes e depois disso, o caminho flui muito bem. E já já, daqui 8 minutos, tem rodízio municipal de veículos, que hoje é para carros com finais de placa 7 e 8.
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0: som dele, Bruno Mars, com Dance With Me, 6h59.
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0: o som do Lenny Kravitz com Honey, fazendo parte do Música e Informação dessa manhã. 7:09. O primeiro caso positivo de influenza aviária de alta patogenicidade deste ano foi confirmado no estado de São Paulo pelo Laboratório Federal de Defesa Agropecuária. O diagnóstico aconteceu após a atuação da Defesa Agropecuária, órgão da Secretaria de Agricultura e Abastecimento, que coletou material para análise no último dia 8 de uma ave silvestre. Diante do caso, a Defesa Agropecuária já adotou as medidas sanitárias, incluindo a interdição do trânsito de animais no zoológico, que possui em sua maioria animais residentes de baixo fluxo de movimentação. 7:10.
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1: Hoje e amanhã eu quero falar sobre viagens. E dessa vez eu destaco novos horizontes para deficientes físicos e sem obstáculos. Um desafio é a acessibilidade limitada em destinos que não dispõem de infraestrutura. Falta de rampas, calçadas irregulares e transporte público inacessível. Sem falar em discriminação e estigma. Importante fazer uma análise médica. O que inclui medicamentos específicos, auxiliares de mobilidade ou dispositivos de assistência? É aqui que entram os empreendedores para organizar as viagens, inclusive pelas finanças. Também é importante pesquisar sobre aventuras e explorações feitas por outros deficientes físicos e mentais. Escalar montanhas e mergulhar no mar depende só da sua vontade. Existem blogs, redes sociais e documentários que demonstram experiências. Cada vez mais existe conscientização e melhorias na acessibilidade pelo mundo. Na mesma maneira, pesquisar comunidades online e grupos de apoio que compartilham experiências, dicas e conselhos. Antes de embarcar, é preciso descobrir destinos com acessibilidade, hotéis, restaurantes e atrações com críticas positivas e principalmente aplicativos como os que eu vou dar no manual de amanhã. Faça valer os seus direitos e comunique instalações inacessíveis ou discriminação para as autoridades. Como eu sempre digo aqui, empreender liberta, não tem fronteiras e ajuda o meio ambiente. Venha me visitar em Cris Arcangeli e descubra muito mais novidades. Espero você lá.
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5: 7h20 agora. Dessa manhã de quinta-feira, hoje é dia 16 de julho e eu, Vanessa Rabelo, tô aqui ao vivo contigo até às 10 da manhã. Primeiro lugar em São Paulo, sempre com você. Bom dia, o som do Barry White, Just the Way You Are.

0: Som da Paloma Faith com Cry Baby. 7h28. O Senado Federal aprovou um projeto de lei que insere educação financeira na grade curricular dos ensinos fundamental e médio. Devido às alterações propostas pela relatora, agora o texto retorna para a Câmara dos Deputados, onde será revalidado pelos deputados antes de seguir para a sanção do presidente Lula. A proposta estabelece que o ensino será transversal e integrador em toda a base curricular. 7h29.
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0: sucesso dos anos 80, Rakon Touch. Você tá curtindo a Alfa, a rádio mais ouvida de São Paulo, que tá sempre com você e pra você. Eu vejo sol aqui na Paulista e os termômetros registram agora exatamente 11 graus. A máxima hoje é de 25 e não tem previsão de chuva.
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3: Uma das maiores controvérsias na manutenção de um carro é a durabilidade do pneu, porque basicamente ele deve durar de 5 a 6 anos de fabricação, mas dá para rodar sem perigo até os 10 anos. Mas atenção, não é desde a data da compra, pois pneu envelhece guardado na prateleira da loja. Mas então, como saber quando ele foi fabricado? Simples. Na banda lateral, procure as três letras P de dado, O, T de tatu e logo depois quatro dígitos que significam os dois primeiros a semana e os outros dois o ano de fabricação. Então, se eles forem 1825, significa produção na 18ª semana de 2025.
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0: If You Believe, 7h51. E tá definida a final da Copa do Mundo de 2026. Ontem, a Argentina venceu a Inglaterra por 2-1 e garantiu lugar para disputar a taça. Essa é a segunda decisão consecutiva dos argentinos na competição, que busca um tetracampeonato mundial. A grande final entre Espanha e Argentina acontece no próximo domingo, às 16h. Já os ingleses disputam o terceiro lugar contra os franceses no sábado, às 18h.
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0: essa parceria do Nando Reis com a Marisa Monte. Pra você, guardei o amor. 8 em ponto, termina por aqui o Música e Informação, que volta amanhã às 6 da manhã. E vem chegando a sequência de classe.
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0: Bom dia, uma excelente manhã de quinta-feira para você que tá aqui na sintonia da Alfa FM, tudo bem? Eu sou a Vanessa Rabelo, eu tô por aqui te acompanhando, sigo contigo até as 10 da manhã desse dia 16 de julho, que tem sol aqui na região da Paulista, os termômetros registram 12 graus, a máxima hoje é de 25 e não tem previsão de chuva. Bom, essa é a sequência de classe, a gente preparou uma playlist especialmente para você começar muito bem o dia e vai passar por aqui o America, vai ter Galaxy, Lisa Stansfield, também o Pretenders, mas eu começo com a Olivia Dean.
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0: Um verdadeiro clássico da música, Dancing Tight, do Galaxy, fazendo parte dessa sequência de classe. Hoje é quinta-feira, 16 de julho. Você está curtindo essa playlist que a gente preparou para você com uma hora direta dos melhores sons.
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0: felicidade é ter você na nossa sintonia. Esse foi o seu Jorge participando da sequência de classe. 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Bom, a sequência de classe volta logo mais a partir das 11 horas da manhã.
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0: O ministro da Fazenda, Dário Durigan, afirmou que o governo federal pretende endurecer as regras de funcionamento de plataformas de jogos online conhecidas como bets. Após reunião com o presidente do Supremo Tribunal Federal, Edson Fachin, para tratar do tema, Durigan disse que a pasta vai passar a monitorar mais de perto os sites de apostas para aprimorar a proteção da população. O ministro da Fazenda disse que vai haver tolerância zero com bets ilegais e ampliação das restrições de publicidade das plataformas que atuam legalmente.
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0: 9 em ponto agora. Dessa manhã de quinta-feira, hoje dia 16 de julho, e eu sou a Vanessa Rabelo. Tô te acompanhando por aqui por mais essa hora. A rádio mais ouvida de São Paulo, sempre com você. Bom dia, eu trago a parceria do Cors com Bonavox, When the Stars Go Blue.

0: Cool and the Gang com Cherish, um verdadeiro clássico da música internacional fazendo parte aqui. Na sua manhã você tá na Alfa, 15 graus agora na região da Paulista. Hoje não deve chover e a máxima é de 25 graus. Muito obrigada pela sua companhia.
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0: som do Tom Spade com Everywhere. Esse cantor, inclusive, já esteve aqui nos estúdios da Alfa dando entrevista pra gente. 9h39.
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0: som do Young and Silver Fox com Moonshine. 9h59.
1: 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E amanhã, sexta-feira, eu, Vanessa Rabelo, volto a te fazer companhia aqui na Sintonia da Alfa, a partir das 6 horas da manhã, com uma edição do Música e Informação. Agora chegou por aqui a Camila Lizac, que vai te fazer excelente companhia. Tchau, até amanhã.
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10: 10h03, uma excelente manhã para você na Sintonia da Alfa FM. Eu sou Camila Lizac e te faço companhia até as 14h. 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

0: A trilha sonora da sua vida sempre com você. E o som do Michael Bublé, Haven't Met You Yet. Uma excelente manhã para você na sintonia da rádio mais ouvida de São Paulo.
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0: Os apaixonados por coquetelaria têm um encontro marcado no dia 22 de julho em São Paulo. O Bar Coda, na Vila Buarque, recebe o bartender espanhol José Ropero Lopes para uma noite especial em parceria com a vinícola Pérez Barqueiro, referência em vinhos fortificados. A programação começa às 8 da noite e terá drinks autorais que destacam a técnica e os sabores dos vinhos espanhóis.
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0: Primeiro lugar em São Paulo, sempre com você. E o som do Talk Talk, It's My Life. Ainda teve Cardigans, Love Fool, 10h38.
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0: Aqui em 101.7 da Alfa FM, Shalamar, A Night to Remember. Para você, na sintonia da Rádio Mais Ouvida de São Paulo, uma excelente manhã. Vamos juntos nesta quinta-feira e já já tem a sequência de classe.
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0: O tempo segue seco e o sol volta a predominar com temperaturas baixas nas madrugadas e em gradativa elevação no período das tardes. Hoje o dia começou gelado com formação de neblina em alguns pontos, mas o sol aparece e diminui a sensação de frio. Os termômetros oscilam entre 9 e 25 graus. Na sexta-feira, o sol prevalece e favorece a elevação das temperaturas no decorrer do dia. Os termômetros devem variar entre mínimas de 11 graus e máximas que podem superar os 25.
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0: 11 horas e 5 minutos, uma ótima manhã para você que tá chegando agora aqui em 101.7 São Paulo, também pelo site aplicativo da Alfa FM para todo o Brasil e para todo mundo. Tá começando a sequência de classe trazendo uma hora com o melhor em músicas nacionais e internacionais. Eu, Camila Lizac, te faço companhia nesta manhã fria em São Paulo, mas é claro que a gente aquece, né? Com uma programação sensacional. A gente traz nesta sequência de classe o som do Lionel Rich, que tem data em dezembro marcada para show em São Paulo. Tem também Caetano Veloso, Alicia Keys, e a gente começa a sequência de classe viajando para o ano de 1984 com Daryl Hall e John Oates. Out of Touch.

aqui na sequência de Classy Foreigner, I Don't Want to Live Without You, marcando presença na sequência de Classy, agora 11 horas e 32 minutos. 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Por aqui, a gente segue com a sequência de Classy, trazendo Alicia Keys, No One.

0: trilha sonora da sua vida, sempre com você, Desireless, Voyage, Voyage. Ainda o som do Coldplay Clocks para encerrar a sequência de classe desta quinta-feira. Muito obrigada pela sintonia. Continue com a gente. Já já tem mais música para você.
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0: E morreu hoje, aos 83 anos, o jornalista Renato Machado, um dos principais nomes do telejornalismo brasileiro. Com mais de 4 décadas de carreira na TV Globo, Renato ficou marcado como apresentador e editor-chefe do Bom Dia Brasil, além de ter passado pelo Jornal da Globo e Jornal Nacional, também como correspondente internacional. Internado em uma clínica na zona sul do Rio de Janeiro, a causa da morte não foi divulgada.
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0: Uma excelente tarde para você na sintonia da Rádio Mais Ouvida de São Paulo. Neste momento, 20 graus na capital paulista. 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

0: Aqui em 101.7 da Alfa FM, a viagem sonora Earth, Wind and Fire Fantasy. Agora, meio-dia e 18. Muito obrigada pela sintonia.
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0: Vanessa da Mata retorna a São Paulo com a turnê Todas Elas, embalando o público com sucessos que vão desde Amado até Boa Sorte. A cantora sobe ao palco do Espaço Unimed no dia 26 de setembro. Além dos clássicos, o repertório do show também contará com músicas inéditas. Os ingressos estão à venda pelo site da Ticket 360.
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0: A trilha sonora da sua vida, sempre com você. Black Wonderful Life. E por aqui com essa programação maravilhosa, né? 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

0: Aqui em 101.7, som do Maui, Michael Learns to Rock Someday. Ainda tivemos Lulu Santos, Um Certo Alguém. Agora uma em ponto. Excelente tarde pra você.
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0: O governo do Reino Unido pede à FIFA que investigue a seleção argentina por uma manifestação política durante a Copa do Mundo. Após a vitória por 2-1 sobre a Inglaterra na semifinal, jogadores argentinos exibiram uma faixa com a frase "As Ilhas Malvinas são argentinas". A mensagem faz referência à disputa de soberania entre os países pelo arquipélago, que foi palco de uma guerra em 82, vencida pelos ingleses, mas que continua sendo reivindicado pelos argentinos. O Código Disciplinar da FIFA proíbe mensagens de natureza política, ideológica ou ofensiva dentro dos estádios. Caso a investigação seja aberta, jogadores e a Federação Argentina podem ser alvos de multas e outras punições. Até o momento, a FIFA não se pronunciou sobre o caso.
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4: Por aqui a gente segue fazendo a trilha sonora da sua tarde. Muito obrigada pela sintonia. 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

0: Aqui em 101.7, o som da Sheryl Crow, All I Wanna Do, agora 1h21.
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0: Hugo Pozzolo comemora 45 anos de carreira com o solo inédito Idiota Convicto, em cartaz no espaço Parlapatões. Com humor e diferentes personagens, o espetáculo reflete sobre comportamentos e contradições da sociedade contemporânea. A montagem também celebra os 35 anos do grupo Parlapatões e os 20 anos do espaço na Praça Roosevelt. As sessões acontecem aos sábados, às 10 da noite, até 29 de agosto. Os ingressos estão disponíveis na plataforma Simpla.
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0: Se tem música de qualidade no seu rádio, pode ter certeza que você está na Alfa FM. Jason Mraz, Love Someone. Faltando 20 minutos para as 2 da tarde.
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0: sonora da sua tarde, hits atemporais. Jimmy Cliff, I Can See Clearly Now, ainda ABBA, Dancing Queen. É a melhor programação do seu rádio, sempre com você. Alfa FM 1:59.
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0: O governo Lula chama de marco lastimável para a história das relações entre Brasil e Estados Unidos a imposição de um novo tarifaço aos produtos brasileiros. Em uma nota oficial, o Palácio do Planalto disse que repudia a decisão e não reconhece a legitimidade da investigação comercial aberta pelos americanos. Os Estados Unidos vão impor uma taxa de 25% sobre uma série de mercadorias, como calçados, móveis e roupas, a partir do próximo dia 22. No entanto, cerca de 2.100 produtos continuarão isentos, como carne bovina, laranja, café em grão, petróleo bruto e aeronaves. O governo brasileiro afirmou que pretende usar a lei da reciprocidade para proteger a economia nacional.
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0: E eu, Camila Lizac, volto amanhã, a partir das 10 da manhã, para te fazer companhia. Quem chega com a melhor programação do seu rádio agora é ela, Carla Rebelo. Até amanhã.
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8: Nessa edição, passa por aqui a Trace Chapman. A gente vai ouvir também Another Level, In Sync e muito mais. Para começar, Maroon 5.

Be Alone No More, Another Level, na sequência de Classe da Alfa. Agora faltam 20 para as 3, a gente volta para meados da década de 1980 para ouvir com Level 42, Something About You.

0: O som do Vitor Clay encerrando essa sequência de classe.
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0: No noticiário daqui de São Paulo, uma pesquisa feita pelo Procon mostra que um medicamento pode custar 25 vezes mais entre uma farmácia e outra na capital paulista. As maiores variações, segundo o levantamento, estão na zona sul da cidade. Um dos remédios pesquisados, o antialérgico Loratadina, foi encontrado por R$ 1,98 em determinada loja e por R$ 22,36 em outra. O Procon também ressaltou a diferença entre os genéricos e os medicamentos de referência. Em média, os genéricos são 60% mais baratos.
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0: Borges, Skank, Dois Rios, 3 e 18.
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0: O Korean Film Festival chega a São Paulo entre os dias 1º e 7 de outubro na Reserva Cultural. Com entrada gratuita, a mostra vai apresentar longas e curtas metragens sul-coreanos, incluindo produções inéditas no Brasil e títulos reconhecidos em festivais internacionais. A programação também conta com uma mostra competitiva e obras de diferentes gêneros. A programação será divulgada em breve no site reservacultural.com.br.
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0: Love Me, Backstreet Boys, na programação da Alfa 3:38. Boa tarde.
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0: clássica da Legião, quando o sol bater na janela do seu quarto. A gente ouviu antes Your Mirror, belíssima, do Simply Red. Tudo isso aqui na programação da Alfa, que você ouve em 101.7 no Dial, de qualquer lugar do Brasil ou do mundo. Pode ser pelo nosso aplicativo, pelo site ou ainda pedindo para assistente de voz. Essa é a Alfa FM, sempre com você e para você.
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0: Hora de falar de futebol. A Copa do Mundo ainda não acabou, mas o Brasileirão já volta nesta quinta-feira. 4 jogos da 19ª rodada foram adiantados por conta da presença de times brasileiros nos playoffs de oitavas de final da Copa Sul-Americana, previstos para o meio da semana que vem. Hoje, o Botafogo recebe o Santos às 7h30 da noite. No mesmo horário, tem Vitória e Vasco no Barradão, em Salvador. Amanhã, às 8 da noite, o Bragantino visita o Fluminense no Maracanã e o Mirassol encara o Grêmio no interior paulista.
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0: Leiva, e ela que se apresenta em duas datas aqui no Brasil esse ano, no Rock in Rio, no dia 7, e depois em São Paulo, no dia 9 de setembro, no Espaço Unimed. A gente curtiu com ela Mad Woman, são 4h18. 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
0: Para quem gosta de história e fotografia, uma boa dica é a exposição SENAC São Paulo 80 anos. A mostra celebra as 8 décadas da instituição com fotografias históricas, documentos e experiências imersivas que recontam a trajetória do SENAC desde 1946 e a sua contribuição para a educação profissional no estado. Com curadoria de João Cuxar, a exposição tem entrada gratuita e fica em cartaz até 30 de agosto no Centro Universitário SENAC Santo Amaro, de segunda a sexta-feira, das 8 da manhã às 9 da noite.
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0: Diva absoluta Madonna com Secret na programação da Alfa 4:37. Eu sou a Carla Rebelo. Sigo contigo até as 7 da noite.
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0: End of the Era, Dua Lipa, na programação da Alfa. Um bom final de tarde para você que tá aqui na sintonia. Falta um minuto para as 5 e vem aí mais uma edição da Sequência de Classe.
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aqui pelo 101.7, que você também pode curtir de qualquer lugar do Brasil, do mundo, seja pelo nosso aplicativo, também tem a opção do site, ainda pedindo para assistente de voz. Nessa sequência de classe, ele que se apresenta por esses dias aqui em São Paulo, Harry Styles. A gente vai ouvir também Jennifer Lopez com If You Had My Love. Vamos curtir o encontro virtual do Callum Scott com a Whitney Houston em I Wanna Dance With Somebody. E para começar

0: from the Heart, fechando essa sequência de classe. A próxima edição você ouve logo mais às 7.
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0: Entre as principais notícias do dia, o Congresso Nacional só deve votar as principais pautas do ano após as eleições de outubro. Os parlamentares entram em recesso amanhã sem analisar o fim da escala 6x1 e a PEC da Segurança Pública, entre outros projetos. Os trabalhos do Legislativo voltam em 1º de agosto, mas com previsão de funcionamento reduzido durante a campanha eleitoral. Na nossa programação cultural, eu já te falo do show da Sandra de Sá no Teatro Bradesco. Tem também o musical Tic Tic Boom no Teatro Virada Lata, além da estreia do filme A Odisseia nos cinemas. Musicalmente, quem abre o nosso Alfa Ilustrada de hoje são os Jonas Brothers com o produtor Marshmello, Leave Before You Love Me.

Dreams Concourse aqui no 101.7 dentro do Alfa Ilustrada. E tá na hora da nossa primeira dica cultural de hoje aqui do Alfa Ilustrada. Até esse domingo, o musical Tic Tic Boom tá em cartaz no Teatro Virada Lata. A montagem acompanha Jonathan Larson, criador de Rent, em meio à pressão dos 30 anos, passando pelos dilemas da vida adulta e pelo desejo de seguir uma carreira artística. Com banda ao vivo e formato intimista, o espetáculo tem sessão hoje logo mais às 8 e os ingressos estão disponíveis na plataforma Simpla.

0: Ao vivo, Capital Inicial e Kiko Zambianchi com os primeiros erros. São 6h19, um bom começo de noite.
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2: Se você acha que o Christopher Nolan já fez filmes gigantes, vai ficar de queixo caído com o que ele fez em A Odisseia, viu? Adaptação do clássico de Homero, que conta a jornada épica do Odisseu para voltar para casa depois da Guerra de Troia. Que filmaço, gente! Para você ter uma ideia da grandiosidade, pela primeira vez um filme foi rodado inteiramente em IMAX 70mm. O Nolan decidiu usar o formato máximo do começo ao fim do filme. E o elenco parece uma cerimônia de Oscar, né? Matt Damon, Tom Holland, Anne Hathaway, Robert Pattinson, Zendaya, Charlize Theron, Lupita Nyong'o, e a lista continua. E as filmagens rodaram o mundo. A equipe passou pela Grécia, Marrocos, Islândia, Itália, para capturar cenários reais da jornada de Odisseu. Olha, tudo muito mega, tudo muito impressionante mesmo, como só o Nolan sabe proporcionar. Vai lá ver. É isso. Se quiser mais dicas ou falar comigo, me segue no Instagram, @RenataBoldrini. Tô indo, mas eu volto. Sou Renata Boldrini, as notícias do cinema.
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Eu te devoro, sucesso do Djavan aqui no Alfa Ilustrada. São 6h31, hora de mais uma dica. Odisseia, o novo filme de Christopher Nolan, estreia hoje nos cinemas brasileiros. Estrelado por Matt Damon e Anne Hathaway, o longa adapta o clássico de Homero e acompanha a jornada de Odisseu de volta a Ítaca após a Guerra de Troia. O elenco também reúne Tom Holland, Zendaya, Robert Pattinson e Lupita Nyong'o. O filme está em cartaz, em sessões convencionais e IMAX. Todas as sessões estão disponíveis no site ingresso.com.

0: Breathe Again, Toni Braxton, 6h38, boa noite. Já já tem mais música e mais dica cultural. Não sai daqui.
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0: Nem luxo, nem lixo, Rita Lee aqui no Alfa Ilustrada. E vamos para a nossa última dica de hoje. Sandra de Sá se apresenta logo mais no Teatro Bradesco. O show celebra a trajetória de uma das vozes mais marcantes da música brasileira. No repertório estão sucessos como Olhos Coloridos, Retratos e Canções, Joga Fora e Bye Bye Tristeza, além de outras tantas que misturam soul, MPB, samba rock e pop. A apresentação começa logo mais às 9. Os ingressos estão disponíveis na plataforma Uhul.
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0: É o P. Lawson New, encerro o Alfa Ilustrada de hoje. Eu sou a Carla Rebelo, amanhã eu tô de volta a partir das 2 da tarde. Já te deixo muitíssimo bem acompanhado com ela, sempre luxuosa, Sandrinha de Carlo. Já começa trazendo mais uma edição da Sequência de Classe. Muito obrigada pela sua companhia, até amanhã.
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3: Hoje e amanhã eu quero falar sobre viagens. E dessa vez eu destaco novos horizontes para deficientes físicos e sem obstáculos. Um desafio é a acessibilidade limitada em destinos que não dispõem de infraestrutura. Falta de rampas, calçadas irregulares e transporte público inacessível. Sem falar em discriminação e estigma. Importante fazer uma análise médica, o que inclui medicamentos específicos, auxiliares de mobilidade ou dispositivos de assistência. É aqui que entram os empreendedores para organizar as viagens, inclusive pelas finanças. Também é importante pesquisar sobre aventuras e explorações feitas por outros deficientes físicos e mentais. Escalar montanhas e mergulhar no mar depende só da sua vontade. Existem blogs, redes sociais e documentários que demonstram experiências. Cada vez mais existe conscientização e melhorias na acessibilidade pelo mundo. Na mesma maneira, pesquisar comunidades online e grupos de apoio que compartilham experiências, dicas e conselhos. Antes de embarcar, é preciso descobrir destinos com acessibilidade, hotéis, restaurantes e atrações com críticas positivas e principalmente aplicativos como os que eu vou dar no manual de amanhã. Faça valer os seus direitos e comunique instalações inacessíveis ou discriminação para as autoridades. Como eu sempre digo aqui, empreender liberta, não tem fronteiras e ajuda o meio ambiente. Venha me visitar em Cris Arcângela e descubra muito mais novidades. Espero você lá.
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9: Uma ótima noite, nossa pré-sexta começou. Quinta-feira, dia 16 de julho, mais uma edição da nossa Sequência de Classe, começando por aqui. Nessa edição, uma hora direto de música. Tem John Secadas, tem som com Jack Johnson, a-ha, e a gente já começa muito bem com a queridinha do momento, Olivia Jane.

Marcando presença na nossa sequência de classe, ele, o goiano, o Léo Jaime, uma mensagem de amor. São 7h39 em São Paulo. Meu muito obrigada pela sua boa companhia. Lembrando que você acessa o nosso site e acompanha o estúdio ao vivo, viu? alfafm.com.br. A gente segue com boa música por aqui. Ice House com No Promises. Boa noite.

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6: E que noite, hein? Noite gostosa de quinta-feira, nossa pré-sexta, já preparando o nosso final de semana com dicas, viu? Tem dicas também para o seu final de semana aqui. Tem também dicas para a gente curtir a nossa semana. Tem dicas para você se programar. Tem show, muitas dicas de show por aqui. Eu vou trazer dica gastronômica, deliciosa. Bom, lembrando que você interage comigo, eu, Sandra de Carlos, sigo com você até a meia-noite. A gente segue juntos com o By Night e você interage comigo pelo nosso Instagram, @radioalfafm. Pode ser o meu também, viu, Sandrinha de Carlos? Eu já começo bem esta edição do nosso By Night com a voz maravilhosa dele, Gavin James.

0: existem.
1: Podemos dizer que é um encontro de gerações, né? Samuel Rosa com o Vitor Clay aqui na nossa noite. Chegando já, né? Abrindo o nosso By Night com uma dica super gostosa gastronômica. Tem novidade gastronômica no Brooklyn, viu? Anota aí. Acaba de abrir as portas o Galo Velho, um botequim brasileiro contemporâneo que aposta na cultura dos encontros, com uma proposta que une gastronomia, música e um ambiente descontraído. Bom, o cardápio tem curadoria do chefe Marcos Live e foi desenvolvido a partir de três ingredientes marcantes na culinária brasileira: milho, ovo e frango. Bom, a casa funciona do almoço ao happy hour na rua Alcides Ricardini Neves, no Brooklyn. Vale a pena você conhecer.

0: poder aqui na nossa noite.
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De por aqui com Paralamas do Sucesso, aliás, um clássico que atravessa gerações, Romance Ideal. Por falar em nome nacional, né, da cena nacional, a cantora Marisa Monte, maravilhosa, anunciou um show extra aqui em São Paulo para encerrar a turnê Fônica, na qual é acompanhada por uma orquestra ao vivo. A despedida será no Nubank Park, antigo Allianz, né, no dia 14 de novembro. Anota aí na sua agenda. A pré-venda para clientes com cartão BB Visa começa no próximo dia 21, enquanto a venda geral será liberada no dia 23. O caminho para comprar ingressos é o site ticketsforfun.com.br. Aproveite!

0: grande clássico da cena internacional e Cyndi Lauper e a icônica canção que há pouco tempo se tornou um boom, né, naquele aplicativo TikTok. Bom, por aqui a gente segue com boa música, sua companhia. Muito obrigada, viu, a você que está sempre junto com a gente aqui na Alfa.
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3: Qual aditivo usar é sempre uma discussão, pois postos, concessionárias, lojas, oficinas, todos querem empurrar aditivo para cima do motorista. E o primeiro que você não deve usar é o aditivo para o óleo do motor, pois ele já vem aditivado de fábrica. Já o segundo é para o líquido de arrefecimento, para o radiador, pois ele já é vendido pronto para ser utilizado. E quais são os recomendados? No tanque de gasolina, se você tiver abastecido com a comum, mas não use na gasolina o aditivo do tipo booster. No tanque do diesel, para amenizar os efeitos do biodiesel, o shampoo nos reservatórios de água que vai lavar faróis e vidros. E mais aditivo nenhum, pois quase todos os outros não passam de picaretagem.
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0: Noite gostosa aqui na Paulista, você já olhou para o céu? Bom, amanhã, sexta-feira, tem sol, hein? Boa notícia. Por aqui em 101.7, você segue com a Voz do Brasil. Eu sigo com você nas nossas plataformas digitais com muita música, o nosso By Night. E 10 da noite a gente volta ao vivo por aqui. 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